esse poder só está à disposição dos redimidos do Senhor. Esse poder só está à disposição daqueles que foram lavados no sangue de Jesus e que entenderam a obra da cruz do Calvário. Nessa hora, nós vamos cantar a obra da cruz. Nós vamos falar de redenção. E eu espero que você agora sinta no teu corpo, na tua carne, o sangue de Jesus sendo derramado para que os seus pecados sejam lavados de uma vez por todas. Amém. Como tem feito conosco. Aleluia. Obrigada, Senhor. Obrigada por tua redenção. Obrigada, Senhor.

sou Gabriela Farias e eu sou da Igreja Pentecostal Jesus é o Caminho e a Vida, de pastor Jorge Balbini. E eu estou aqui no Som Gospel, realizando meu grande sonho, que é levar a Palavra de Deus através de louvor. E eu conto com a ajuda de vocês para realizar esse sonho.

as suas mãos. Ele está aqui. Ergue as suas mãos, seja tocado por esse amor nessa hora.

oh aleluia, esse é o nosso Deus. Ele faz o impossível acontecer. Ele é um Deus de milagres. Ele tira aquele que é improvável do pó e coloca em lugares altos. É isso que meu Deus vai fazer na sua vida.

Levanta uma mãozinha pra cima. Um dia João Batista estava batizando, e de repente ele olhou lá atrás e disse: aquele lá é o Cordeiro de Deus que tira o pecado do mundo. Ele vos batizará com o Espírito.

entre nós, Senhor. Reacende a tua chama. O fogo sobre o altar continua.

eu vou ter que declarar. Atos 2, levante a mão. E cumprindo-se o dia de Pentecostes, estavam todos reunidos no mesmo lugar. E de repente, ouviu-se um som como de um vento veemente e impetuoso, e encheu a casa onde estavam assentados. E foram vistas por eles línguas

Quantos aqui tem uma palavra de Deus? Quantos aqui tem uma promessa do Senhor? Então creia que se Ele disse, vai acontecer.

como a última palavra dele. Tá no final da vida, a última palavra dele. Jairo, para de incomodar o mestre. A tua filha está morta. Morta? Ela dorme. A última palavra é dele. Quando ele chega naquela casa e fala: Talita, come. Ah, meu irmão, olha o Deus que fez. Disse: haja luz. Houve luz. Haja o firmamento. Houve o firmamento. Olha que palavra poderosa. E como a gente aprende lá na Betel, a

aceite o diagnóstico. Não aceite palavras contra a tua casa. Comece a declarar a palavra onde você estiver. Deus é meu refúgio e fortaleza. Socorro bem.

patrão, alguém que só quer ser aclamado, que tem vaidade. Não, mas ele é o nosso pai e ele nos quer como filhos. Filhos. Maria estava aos pés de Jesus e Marta lá, sendo funcionária. Não te importas que Maria fique nos seus pés? Enquanto eu estou fazendo um monte de coisa. Ah, Maria. Ah, Marta. Ela escolheu a melhor parte.

Nós queremos o teu consolo, Espírito Santo. Quantas pessoas estão aqui neste momento, precisando de um consolo, precisando de um renovo. E eu sei que tu és consolo, que tu és abrigo.

Espírito Santo, Ele traduz as tuas lágrimas ao Pai. E mesmo que você esteja enfrentando um deserto, saiba que esse deserto é o deserto que vai fortalecer a tua fé, para que você possa seguir em frente e seguir um caminho muito, muito maior.

Olá, pessoal! Aqui é Juliana Guimarães, sou de Itaboraí, da Primeira Igreja Batista de Venda das Pedras, e eu conto com o seu voto para a realização desse sonho. Quero conquistar esse carro e, quem sabe, seguir uma carreira ministerial, podendo abençoar mais vidas através da minha voz.

essa canção, ela me faz lembrar de quando eu tinha 6 anos de idade. E eu lembro que dentro de uma igreja bem pequenininha, Jesus olhou pra mim, uma menina improvável, que não tinha condição, que não tinha força pra se levantar. E ele me deu uma promessa. Ele disse: Kellen, eu te levarei sobre essas nações. E hoje eu estou aqui como testemunho do Senhor para dizer que se Ele fez a promessa na sua vida, Ele vai cumprir, Ele vai fazer. Descansa o teu coração, pois Ele é fiel. Cante.

Aí talvez alguém vai perguntar pra você: por que que você sobreviveu nessa batalha? O que que te manteve de pé? Aí tu vira pra essa pessoa e fala assim:

Ele não é homem para que minta, e nem filho do homem para que se arrependa.

Talvez você entrou aqui preocupado com alguém que deixou em casa. Ou talvez você que esteja aí me assistindo esteja num quadro que você nem mais acredita que pode haver uma reviravolta. Mas o Senhor está dizendo para você aqui e aí: eu sei os pensamentos que eu tenho a respeito de vós. E eu vou profetizar isso. A tua palavra é a palavra dele que diz.

águas vão se abrir. Nada impede meu povo vencer. Ó, igreja, não pare de

Se tem uma coisa que o inimigo não suporta, é te ver na presença do rei. Faz de tudo para te tirar da presença. Ah, mas eu quero te dizer uma coisa nesta noite. Guarda o que tens para que ninguém tome a tua coroa.

há muito tempo. E você sente que você está preso nesse estágio, preso nessa luta, até anos nisso. Parece que você vai ficar nisso para sempre. E quando eu escutei essa canção pela primeira vez, o Senhor me disse, Ele marcou esse momento, Ele marcou essa canção para dizer: sou eu quem te sustento. Não é o homem. Aleluia. Sou eu quem te sustento. Ele está aqui hoje. Você não tem que ficar preso nesse estágio. Cante isso.

0: Paulo? Tu tá sentindo o que eu tô sentindo, Paulo?
1: Eu tô sentindo uma coisa muito boa aqui, Silas.
0: O chão tremeu, as paredes se moveram. Todos os presos foram soltos.
1: É?
0: Só que tem um problema, Paulo. O imperador da Roma vai nos chamar e vai nos perguntar o que foi que fizemos pra sair daqui.
1: Eu já sei. Eu vou falar.

0: É a vontade perfeita, agradável de Deus e boa para Jesus entrar no seu barco e mudar a sua história.
1: Deus vai te honrar. Ele tem dupla honra para tua vida.

0: 9 horas em ponto.
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0: 9:04.
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0: 9:07.
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0: 9:11.
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0: 9:14.
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0: 9:19.
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0: 9:23.
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0: 9:27.
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0: 9:30.
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0: 9:33.
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0: 9:37.
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0: 9:42.
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0: 9:46.
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0: 9:49.
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0: 9:53.
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0: 9:56.
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0: 9h59.
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0: 10:03.
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0: 10:08.
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0: 10:12.
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0: 10h15.
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0: 10:19.
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0: 10:22.
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0: 10:27.
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0: 10:31.
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0: 10:34.
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0: 10:38.
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0: 10:41.
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0: 10:45.
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0: 10:48.
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0: 10:52.
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0: 10:55.
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0: 11:01.
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0: 11:04.
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0: 11:09.
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0: 11:13.
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0: 11:16.
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0: 11:20.
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0: 11:40.
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0: 11:55.
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onde tudo que nós lemos na palavra já começou a acontecer. A Bíblia é real, é a palavra de Deus.

te lembrar que cada glória...

Está firme. Eremia Soria Daraba. O inimigo. Aleluia. É desse jeito. Se carinho ao seu lado, sempre está protegido.

Oh, gloria. Aleluya.

Bia Chorandaraba.

flua, Senhor, agora sobre cada um de nós. Flua, flua sobre cada um de nós agora, Jesus. Flua sobre cada um de nós. Flua, Senhor.

Às vezes, as lutas da vida nos levam a esquecer de quem está conosco no barco. Mas saibam que no barco que Jesus está, jamais vai afundar.

Não vi como resolver essa situação. Mas entenda uma coisa: o primeiro passo é me escutar, o segundo é só em me confiar.

0: Deus por isso.
1: Obrigado, amiga. Aleluia. Ouça, querido. Existe um agir invisível de Deus na tua vida. A gente nem sempre percebe Ele agindo. A gente nem sempre percebe que esse caminho que a gente está é o caminho que Ele tem para mim, para você, para nos moldar, para nos capacitar, para nos estruturar. Bons marinheiros não são formados em águas calmas, queridos. O que Deus está fazendo na tua vida é estruturando você para coisas grandes que Ele tem para a tua vida. A Bíblia fala que aquilo que o olho não viu, o ouvido não ouviu, não chegou ao coração humano, são exatamente essas coisas que Deus tem preparado para aqueles que o amam. Eu e você não podemos nos guiar apenas por aquilo que nós conseguimos ver, porque não é segundo o que eu vejo, não é segundo o que você vê, é segundo o que Ele vê a meu e a teu respeito. Você crê nisso? Vamos louvar o nome do Senhor, vamos adorá-lo aqui nesse lugar, declarando isso para Ele. Ah, eu creio que o Senhor tem um propósito maior na minha vida, meu Deus. Glorifica o nome do Senhor, querido. Aleluia.

aplauda o nome do Senhor Jesus. Ah, glorifica Ele. Junto com seus aplausos, glorifica, exalte o nome do Senhor, querido. Aleluia. Glória a Deus. Glória a Deus.

Salmo 121. Olho para os montes e pergunto: de onde me irá o meu socorro? O meu socorro vem do Senhor, que fez os céus e a terra. Ele, o seu protetor, está sempre alerta e não deixará que você caia. O protetor do povo de Israel nunca dorme, nem cochila. O Senhor guardará você. Ele está sempre ao seu lado para protegê-lo. O sol não lhe fará mal de dia, nem a lua de noite. O Senhor guardará você de todo perigo. Ele protegerá sua vida. Ele o guardará quando você for e quando voltar, agora e para sempre. Por isso, se você crer, levante as suas mãos, levante os seus olhos.

Seja alcançado pela misericórdia dele nessa noite. Existe misericórdia disponível para você. Se você crê nisso, dá um berro aí para a glória de Deus.

pudesse impedir o nascer do sol e a esperança. E não há problema que possa impedir a mão de Jesus pra me ajudar. Nunca houve noite que pudesse impedir o nascer do sol e a esperança. E não há problema que possa impedir

Ele nunca te abandona. Em todos os momentos, Ele sempre, sempre vai estar contigo. Ele não desiste de você.

desista, não desista. Eu te amo, Jesus. Nem o ouro do mundo inteiro poderia pagar esse amor imenso. Amor lindo, amor sem igual. É o amor.